Sabe o que isso é, senhor? Olha, porca, se você vem passar minha mentira, vem passar minha mentira. Olha,